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3: 9:10.
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1: Olá, amores apaixonados! Chegamos à sexta-feira, estamos juntinhos, partilhando com você, dividindo os momentos todos os dias, canções, sentimentos bons, amizades, amores, é o que a gente partilha por aqui, com canções bonitas pro seu coração. Um abraço forte, eu sou o Ailton Moreno, que bom estarmos juntinhos nesta sexta-feira para dividir com você o que há de melhor, que é o amor em cada coração que ama, que se apaixona. E pra gente começar a dizer que hoje, sexta-feira, tem a nossa linda tradução, abraçar meu amigo, meu parceiro Ailton César, que traduz as canções pra gente e deixa a gente mais feliz. Também abraçar você que está conectado em qualquer parte do Brasil e do mundo com o Encontro Central. E vou trazendo a primeira de hoje. Luca, e um sucesso, Porta Aberta. Abra a porta do seu coração e cante com a gente. Porta Aberta!

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Que canção bonita, Vinícius Cantuária, Só Você, lindíssima essa canção, fez parte de muitos momentos de apaixonados e de apaixonadas. Agora tem a Ra, Take On Me.

Sexta-feira tem cara de quê? Final de semana, não é verdade? Mas final de semana tem que ter amor no coração. Tem que ter esse encontro central bem juntinho do seu coração, com a pessoa que você ama, do jeito que você gosta. Tem mais canções, tem canções que fazem você viver feliz. E aí eu vou trazendo mais uma lindíssima pro seu coração, pra você que ama e se apaixona, o grande amor da minha vida. Você já pensou como está aí o seu grande amor? Então canta com Roberto Carlos, o grande amor da minha vida.

Eu quero abraçar você que está conectado, sintonizado com a gente em qualquer parte do Brasil e do mundo, vivenciando o Encontro Central. Deixa eu mandar um abraço para a Janete Menezes, sempre sintonizada

0: Eu já volto com vocês.
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4: 9:41.
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amores apaixonados, voltando com o Encontro Central na trilha sonora do seu rádio. Nesse segundo bloco, a gente vem trazendo uma linda tradução. Nosso parceiro Ailton César é quem vem fazer a tradução para a gente aqui. Como sempre, ele traz belas traduções e hoje eu atendo o pedido da ouvinte Manuela, que mora em Minas Gerais. Ela disse que adora essa canção que ela pediu para traduzir e você vai conferir junto com a gente aqui na trilha sonora do seu rádio. E o nosso parceiro Ailton César é quem traduz. E ela pediu para ouvir Trace Chapman com Festica. Vamos conferir a tradução?

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Amores apaixonados, como é bom estarmos juntinhos, bem juntinhos, coladinhos, vivenciando o nosso programa maravilhoso. É, agora eu vou trazer para vocês uma dose dupla. Ana Carolina e seu Jorge cantam É Isso Aí. E depois você vai conferir com a gente a versão com Damien Rice, The Blau Doubt. É isso aí.

Nós ouvimos esta linda canção, canção maravilhosa, Roupa Nova, A Viagem, fechando esse segundo bloco aqui do nosso Encontro Central. É hora daquele intervalo pequenininho, na volta prepara seu coração que tem belas canções para a gente conferir por aqui. Música.

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Olá, meus amores apaixonados. Voltando com o Encontro Central. E agora, nessa parte do programa, eu vou trazer uma música muito bonita que foi tema da novela A Gata Comeu, em 1985. E um dos grandes nomes da nossa música na época era o Biafra. E essa música, ela tornou-se um refrão na boca dos apaixonados. Seu nome. Vamos conferir? Biafra, seu nome.

Ouvimos Pepe e Neném, Nada Me Faz Esquecer, que canção maravilhosa dessas irmãs. Agora o Paulo Ricardo canta uma canção do Roberto Carlos, chama-se Não Vou Mais Deixar Você Tão Só.

Ouvimos Alessandro Safina com a música Luna, que foi tema da novela O Clone em 2001. Você lembra da novela O Clone? Aquela novela que tinha um experimento, né? Questão da clonagem humana, né? Lá nos anos 2000. Exatamente, em 2001, Luna, Alessandro Safina, tema da novela O Clone. E agora tem ele, Alceu Valença, Amor Que Vai. Vale.

0: Nós ouvimos uma linda canção, Band of Gold, Love, Songs Are Back Again, saudades e recordações. É o encontro central, encontro de apaixonados aqui na trilha sonora do seu rádio, para você que curte a nossa programação. Um abraço forte, vamos fazer um intervalo? Rapidinho já volto com o nosso último bloco de hoje.
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Um sorriso renova a coragem, é a consolação na tristeza. Ninguém necessita mais de um sorriso do que aquele que não sabe sorrir. Estou falando do sorriso para dizer que o sorriso faz parte da essência de amar e de ser feliz. Eu abraço você em diversas partes desse país que sintoniza em sua rádio o nosso Encontro Central. Canções, sentimentos, momentos especiais. Trazendo belas canções nessa noite. Abra o seu coração, mande aquela mensagem para quem você ama, viva intensamente.

Dar a volta por cima não é ver o outro sofrer o que um dia você sofreu. Dar a volta por cima é poder contar a história com um sorriso de quem percebeu que a vida é muito maior do que uma decepção. A vida é cheia de amor. A vida é cheia de bons sentimentos. Por isso, o nosso programa bem juntinho de você, com as mais belas canções de amor.

nada pode derrotar aquele que nasceu para vencer. Acredite, fé em Deus nos faz crer no incrível, ver o indivisível e realizar o impossível e caminhar com amor nesta vida, porque o pensamento positivo e a esperança no coração é tudo o que precisamos, com muito amor, para ser feliz.

vivenciar os melhores momentos de amor com aqueles que mais amamos. Na segunda-feira, encontro marcado aqui a partir do nosso encontro central na trilha sonora do seu coração. Um forte abraço, bom final de semana, fiquem com Deus e até segunda-feira.

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1: 11.5.
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1: Alô, família sertaneja, estamos chegando no clima do rodeio brasileiro. O Negão chegou, quarta semana, mês de julho, Parada Sertaneja. Vamos seguindo em frente, firme e forte, pra gente começar sacudindo a poeira, trazendo um modão sertanejo aqui. O Negrão Edgar de Souza cumprimenta você, onde quer que esteja. Vambora no clima do rodeio brasileiro, o modão começa agora. Vambora!

0: Fala, negrão.
1: Fala, negrão.
0: Potência, que maravilha, senhoras e senhores, alô, pionada! Vamos seguindo em frente no Parada Sertaneja. Aqui, o sistema é bruto, rústico e sertanejo.

0: Daqui a pouquinho a gente volta.
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4: 6:35.
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3: Opa! Vamos seguindo no Parada Sertaneja. Alô, meu povo! O modão acontece!
4: Parada Sertaneja! Vem comigo, senhora.

0: Ei, senhoras e senhores, foi bom demais enquanto durou. Que pena que acabou. Final do Parada Sertaneja de hoje. A gente volta no próximo. Um abraço do Negão. Tchau, obrigado.
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1: 73.

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3: Alô, alô, galera! Tô chegando! Tá começando mais uma edição do Top 10 Brasil. As melhores músicas, muito mais você no ar. Aqui na rádio é sucesso.
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3: Muito prazer pra todo mundo. Eu sou o Renato Neves, o seu amigão aqui do rádio. E a partir de agora vai ser muita música boa. Meu amigo, minha amiga, prepara o coração, aumenta o som, porque o seu fim de semana tá garantido aqui na nossa rádio com o programa Top 10 Brasil. Aquelas músicas mais tocadas. Aqui todo mundo tá comentando. As músicas que realmente são sucesso vão tocar pra você aqui, ó. Desfilar pra você na íntegra, na rádio que tá todo mundo acompanhando. Seja pela internet, pelo Daiwall, seja pelos aplicativos. Nossa, é tão bom saber que você tá junto conosco, curtindo aí também o melhor do seu fim de semana. Vamos lá então, menos papo, mais músicas e muito mais você no ar. Um jeito diferente de fazer FM.
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3: E já vem chegando o décimo lugar de hoje. Tem o som do Gustavo Lima, embaixador, com Retrovisor. Essa tá tocando muito.
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1: Em oitavo lugar, tem o som do Matheus e Cauã, Admita, participação da Luana Prado.
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1: Em terceiro lugar, tem o som do Diego e Vitor Hugo, BG Acura, medalha de bronze na programação.

0: Pessoal, é intervalo, a gente volta já já, trazendo muito mais músicas e muito mais som legal. Não sai daí não, o nosso fim de semana promete muita coisa boa ainda. A gente volta já já, eu conto com você.
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4: 7:31.
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0: E aí, já de volta no Top 10 Brasil. As melhores músicas no seu dial. Aqui é muito mais você no ar.
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0: De volta já trazendo o segundo lugar de hoje. Medalha de prata. Tem Zé Neto e Cristiano, Cadeira Cativa.
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1: Em primeiríssimo lugar tem o som do Eduardo Costa, Imagina Eu.

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1: Aí então, o som do Eduardo Costa. E agora a gente segue para o Top Mundo. Você já conhece, já sabe como funciona. Após as 10 mais pedidas, o Top 10 vem chegando o Top Mundo, que são aquelas mais bombadas fora do Brasil aí que tá todo mundo acompanhando, que estão fazendo o maior sucesso. Aumenta o som, vem comigo.
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0: Agora, na programação, você acompanha as mais pedidas, aquelas que são sucesso nas principais plataformas digitais. Acompanha com a gente e confirma daí se é ou não é sucesso.
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1: Finalzinho do horário, finalzinho do programa. Só resta agradecer a você o carinho, o rádio ligado, a participação. Um beijo tamanho do planeta. A gente se encontra agora no próximo fim de semana, trazendo mais músicas nessa energia boa, gostosa. E o nosso jeito único de fazer FM, abraçando cada amiga, esteja onde estiver, acompanhando pelo rádio, pela internet. Você que está ouvindo pela primeira vez, seja muito bem-vindo, muito bem-vinda. Sabadão tem muito mais, hein? Do Top 10 Brasil, Top Mundo, as mais pedidas e esse jeito legal, único, que ultrapassa as barreiras da comunicação. Beijo pra todo mundo e até o próximo fim de semana.
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4: 8 e 1.
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0: 8 e 8.
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0: 8h45.
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0: 8h55.
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1: Muito bem, 9 horas e 10 minutos aqui na Ponta Aguda FM, na manhã deste sábado, dia 18 de julho. E assim a gente vai dando início a mais um Festa Ponta Aguda, que vai com você até o meio-dia, tocando só as melhores. E novamente passando para avisar que uma carteira de identidade foi encontrada no nome de Leonardo Gomes Jesus Ribeiro, natural de Lauro de Freitas. Se caso você que perdeu está ouvindo este programa, pode passar aqui na rádio que eu faço o favor de entregar. E a gente já começa o programa de hoje atendendo a pedidos. Vamos conferir.
2: 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Eu quero que toque Na Asa do Vento.
1: Bom dia, amigo Laércio. Aí sim, e pode deixar que eu coloco agora João do Vale, Na Asa do Vento. E se você também quer pedir uma música ou quer mandar a sua mensagem aqui pra gente, é só chamar no 75-981-37-1499. Porque aqui é assim, você pede e a gente toca.

0: Salve, salve, obrigado, gente.
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e é Shine, Sofrendo em Casal. Também curtimos Limão com Mel e Pablo, Preciso Ser Amado e Leonardo, Amanhã. 9 horas e 26 minutos aqui no Festa Ponta Aguda. E por aqui é um sucesso atrás do outro, especialmente para você. Vamos agora com Yasmin Sensação, Fanatismo. E se você também quer pedir uma música ou quer mandar a sua mensagem aqui pra gente, chama no 75 981 37 1499.

é sucesso do Romeu. Também ouvimos o Wesley Safadão, Chão de Avião e Zé Vaqueiro. 9 horas e 37 minutos aqui no Festa Ponta Aguda, que vai com você até o meio-dia tocando só as melhores. E agora, atendendo a pedidos, vamos com Henrique Juliano, Vizinho Chato. E se você também quer pedir uma música ou quer mandar a sua mensagem aqui pra gente, chama no 75 981 37 1499.

0: Mas para vocês baixa essa porra.
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Você que perdeu e está ouvindo este programa, pode passar aqui na rádio que eu faço o favor de entregar. E por aqui o nosso WhatsApp não para. Atendendo a pedidos, vamos com Enguinho Lulinha, Noite Fracassada. E se você também quer pedir uma música ou quer mandar a sua mensagem aqui pra gente, é só chamar no 75 981 37 1499.

0: Giovana, claro, tu não vai tomar nem um dozinho pequeno, mas eu.
1: Hoje eu não posso, hoje eu não posso.
0: Nem um pouquinho.
1: Não dá hoje, né?
0: Não dá, né? Tá bom.
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10:03 aqui no Festa Ponta Aguda. E vamos agora com um doce encontro, temperatura alta. E se você também quer pedir uma música ou quer mandar a sua mensagem aqui pra gente, chama no 75 981 37 1499.

é sucesso do Léo Foguete. Também ouvimos Péricles, Ana Castela e Edu Falaschi. Dez horas e 17 minutos aqui no Festa Ponta Aguda. E atendendo a pedidos, vamos agora com Seresta do Rasta, MC Pedrinho e J Skinny, Nosso Amor. E se você também quer pedir uma música ou quer mandar a sua mensagem aqui pra gente, chama no 75 981 37 1499.

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1: 10 horas e 28 minutos aqui no Festa Panda Aguda. E por aqui o nosso WhatsApp não para. Atendendo a pedidos, vamos com o Grupo Menos é Mais e Simone Mendes, P do Pecado. E se você também quer pedir uma música ou quer mandar a sua mensagem, chama no 75981371499. Porque aqui é assim, você pede e a gente toca.
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0: Simone Mendes.
1: Esqueça tudo, pagode de qualidade.
0: Que coisa linda, hein?
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0: Zé Vaqueiro, Mel Mel. Também curtimos Asas Livres, Alianças e Flávio José, Levei a Sério. 10 horas e 42 minutos aqui na Ponta Aguda FM. E por aqui o nosso WhatsApp não para. É o WhatsApp mais movimentado da cidade. Vamos conferir.
1: Aqui é a Luciana da Vila Bela. Passa alô pra mim, uma música de Juju todinho. Acordei gostosa.
0: Bom dia, amiga Luciana. Aí sim, pode deixar que eu coloco agora. E muito obrigado por estar sempre curtindo, ligadinho aqui no Festa Ponta Aguda. E se você também quer pedir uma música ou quer mandar a sua mensagem aqui pra gente, chama no 75 981 37 1499.

0: Vai, mestrinho!
1: E é JP, João Gomes e Mestrinho. Também ouvimos Neto Brito e Marília Mendonça. 10 horas e 55 minutos aqui no Festa Ponta Aguda. E por aqui o nosso WhatsApp não para. Atendendo ao pedido da nossa amiga Nil Oliveira, vamos com Zezo, Filha. E se você também quer pedir uma música ou quer mandar a sua mensagem aqui pra gente, é só chamar no 75 981 37 1499.

é Gamadinho, Eu Tava Certo. Também curtimos Devinho Novaes e Cavaleiros do Forró. 11 horas e 8 minutos aqui no Festa Ponta Aguda. E novamente passando para avisar que uma carteira de identidade foi encontrada no nome de Leonardo Gomes de Jesus Ribeiro, natural de Lauro de Freitas. Se caso você que perdeu está ouvindo este programa, pode passar aqui na rádio que eu faço o favor de entregar. E por aqui o nosso WhatsApp não para. Atendendo ao pedido da nossa amiga Ivonete, vamos com Mala Sem Alça, Paixão Fatal. E se você também quer pedir uma música ou quer mandar a sua mensagem aqui pra gente, chama no 75 981 37 1499.

0: meu amigo. Sucesso, cara. Deus abençoe sempre, viu?
1: 11 horas e 19 minutos aqui no Festa Ponta Aguda. E por aqui o nosso WhatsApp não para. É o WhatsApp mais movimentado da cidade. Vamos conferir.
2: Bom dia, Laíta. Aqui é Bolinha. Laíta, toca a música aí de Thierry com Manuel Gomes. Lá ele.
1: Bom dia, amigo Bolinha. Aí sim, pode deixar que eu coloco agora Thierry e Manuel Gomes. Lá ele. E se você também quer pedir uma música ou quer mandar a sua mensagem, chama no 75 981 37 1499.

0: 11 horas e 22 minutos aqui no Festa Pão da Agulha. E por aqui o nosso WhatsApp não para. Vamos conferir.
1: Ei, Laís, bom dia. Como é que tá você? Você tá bem?
0: Bom dia, amiga Patrícia. Eu estou bem sim. E você?
1: Bota uma música aí de Cavaleiro do Forró. De forró da Mais Nova.
0: Bom dia, amiga Patrícia. Pode deixar que eu coloco agora Cavaleiros do Forró, Não Superou. E se você também quer pedir uma música ou quer mandar a sua mensagem aqui pra gente, chama no 75-981-37-1499.
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0: E é Toque 10, Cheiro de Culpado. Também ouvimos Leviano, Lábios Divididos e Natson Luperinha, Estrago. 11 horas e 36 minutos aqui no Festa Ponta Aguda. E por aqui é um sucesso atrás do outro, especialmente para você. Vamos agora com Guinho Lulinha e Juan Vitor Vaqueirinho, Amanheceu. Especialmente para o seu Zé Lado Mendes, que tá sempre curtindo, ligadinho aqui com a gente. E se você também quer pedir uma música, chama no 75-981-37-1499.
1: Segura, seu Zé!

Mandei uma mensagem nova que... 11 horas e 44 minutos aqui no Festa Ponta Aguda. E pra finalizar o programa de hoje com chave de ouro, vamos com Mega 3 na sequência com Natan. Mas antes, muito obrigado pela sua audiência, muito obrigado pela sua companhia. E a gente se vê de novo amanhã, a partir das 9 horas da manhã, no Festa Ponta Aguda. E não vá embora, porque logo após a sequência tem um super especial de uma hora com Seresta do Rasta. Só as melhores. Uma boa tarde e até amanhã. 3 Mega 3 na sequência. Ponta

0: e pancada, hein, meu filho? Pancada,
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0: feito na voz, hein?
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2: Fala galera, tudo bem por aí? Oi, maravilha! Vamos começar então o nosso Central do Forró. Pra você ligadasse em qualquer canto do Brasil, mais um final de semana, tamo junto por cá pra comandar e fazer festa boa, tocar muito forrozão. Quer ouvir? Vem pra cá, meu irmão.

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2: 1:13.
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7: Maravilha, você está curtindo aí a nossa estação, a nossa rádio, ouvindo o nosso programa Central do Forró. O melhor do forrozão é aqui na nossa, no nosso programa, aqui na
8: Esquenta,
7: nossa rádio,
8: São João,
7: tá bom? Então cola com nós.
8: ATN Gravações, Lucas Braga.

0: Zé, gente continua com mais Central.
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3: 1:28.
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0: Eba! Tamo de volta e nós continuamos com o nosso Central do Forró bombando! Ó, mandar parabéns aí pra você que tá fazendo aniversário hoje. Desejar a você um feliz aniversário, saúde, paz e muita alegria. Boa!

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0: tudo tranquilo. Oba, Fabiano! Não fica aí que eu volto já já com mais Central do Forró.
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3: 1:44.

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3: Eba! Tá chegando a nossa última sequência do Central do Forró e você que tá conectadão aí com a gente, será sempre bem-vindo. Todos os finais de semana, nós estamos juntos e misturados aqui na nossa estação, tamo beleza? Aí, vamos curtir a última!
4: Ô parceiro Zé Vaqueiro, canetada, viu, meu irmão? Tudo mais ou menos assim, ó.

0: de hoje. Obrigado pela companhia. Obrigado por mais um final de semana. Obrigado, meu irmão. Você que tá ligadão aí, curtindo a gente, acompanhando a nossa estação. É bom demais saber que você tá conectado aí, tá? Fica aí, porque daqui a pouquinho tem mais gente boa, mais gente bacana pra fazer companhia pra você, porque aqui nós não deixa você sozinho, não. Tá? Já. Tem mais gente bacana pra te fazer companhia. Um abraço. Valeu. Bom final de semana.
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5: 1:58. 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

é o seu aniversário, parabéns! É mais um final de semana com a graça de Deus, e estamos nós!

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1: Começando a partir de agora aqui na sua rádio número 1, obrigado pelo carinho da audiência. É, todos vocês, onde quer que você esteja, sejam todos bem-vindos de norte a sul, de leste a oeste, em todas as regiões do nosso Brasil. Estamos nós aqui, mais uma vez, nosso encontro. Estamos no terceiro final de semana. No terceiro final de semana, é... do mês de julho. Eu não acredito, já estamos aí no meio, né? Na metade do mês já, rapaz, eu vou dizer, viu? É, tá passando rápido demais esse ano. Todos os meses tá passando muito rápido. A gente faz aqui um final de semana e quando pensa que não é no outro daqui a pouco já é final de ano daqui a pouco, né? Isso mesmo, daqui a pouco vem agosto, vem setembro, vem outubro, vem novembro, daqui a pouco já chega dezembro aí. E aí a gente tá por aqui, né? Mas vamos para o mês de julho, que ainda estamos na metade aqui do mês de julho. Esse final de semana aqui, muito legal, muito bom. A gente tem o Pix premiado no valor de duzentão. Duzentão! Pix premiado, você manda aí para o DDD 819-9710-8896. Isso mesmo. Vou mudar aqui rapidinho. É... Então a gente tem aqui o Pix premiado, DDD 819-9710-8896, é o Pix premiado, muita gente mandou aqui áudios, a gente vai passar pra você aqui daqui a pouco, né? Muitos áudios, muitas participações aqui. Também é em 1909, nos fatos históricos e jornalísticos do dia de hoje, em 1909 foi inaugurado o Teatro Municipal do Rio de Janeiro. Em 1970, a Fundação Nacional do Bem-Estar do Menor foi criada também a partir da aprovação do projeto de lei, né? Em 88, o naufrágio do barco Correio de Arari, em Belém do Pará. Capital lá do Pará, né? Belém, capital do Pará. Belém do Pará. Matou 58 pessoas, né? Em 1988. Nossa, e até hoje... tem aí esses acidentes e naufrágio ali, né? É isso mesmo, rapaz. Não sei o que faz ali, rapaz. Tem que... É complicado demais. Pensa que não tem um naufrágio por ali, um barco que tá excesso de peso, ilegal, uma coisa e outra. Por ali no Amazonas, né? Ali em Belém também. É complicado demais. Ainda hoje tem, né? É isso aí, minha gente. Deixa eu ver aqui. Também é dia do comerciante, final de semana. Em 1934, também em 1950, né? O Brasil precisava de apenas um empate contra o Uruguai para conquistar a sua primeira Copa do Mundo em pleno Maracanã. Quem já tem uma idadezinha lembra, né? Mas quem nasceu em 1950 já ouviu falar sobre isso aí, que o Brasil precisava de apenas um empate contra o Uruguai para conquistar a sua primeira Copa do Mundo, a primeira lá no Maracanã. O time saiu ganhando, mas acabou perdendo o jogo de virada por 2-1. Rapaz, é isso aí.

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1: De São João da Barra, estado do Rio de Janeiro, gostaria de participar do sorteio do Pix premiado. Um abração para você e um bom trabalho.

chegando por aqui, bora já pra fofoca, esse é o nosso final de semana. Uhul! Olha, após quase entrar no BBB 26, Ricardo Negro pode ganhar chance em A Fazenda. O modelo Ricardo Negro, que ganhou notoriedade após participar aí do Quarto Branco e ficar próximo de integrar o elenco do BBB 26, está entre os nomes avaliados por Rodrigo Carelli para uma possível participação em A Fazenda Reality Rural da Record. Isso mesmo! Antes de sua passagem pelo universo dos realities, Ricardo também construiu trajetória na televisão e nos streams. Bem, ele integrou o elenco de apoio da série Hinsgar Hits, do Globoplay, e também atuou como um dos famosos bombeiros do extinto programa comandado por Eliana, do SBT. Ai, que calor! Vem apagar meu fogo! Ricardo Negro, uau! Vamos ver, né, se ele chega aí em A Fazenda. Tô na torcida. Quer saber mais? Eu volto fofocando já já, tá bom? Tem fim de relacionamento. É rapidinho nossa volta.

0: Saldo.
1: Ouço vocês pela América FM, tá? Santa Vitória do Palmar, Rio Grande do Sul, extremo sul do Brasil. Gostaria de concorrer ao Pix Premiado, tá bom? Roda pra nós aí. Qualquer um do Bruno Marrone, pode ser? Todos ouvintes dessa rádio aí, super, super auditivo, super, super alcance.
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0: pouquinho a gente tá de volta aqui no Melhores do Brasil. Tudo de bom? Vamos lá.
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4: 2 horas e 30 minutos.
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0: 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Legal, legal, legal. E agora vamos com as participações. Antes também aqui chegaram já zap também aqui, o zap zap do programa. DDD 819-9710-8896. Esse é o zap do programa. Você manda o áudio e a gente já separa para você estar concorrendo ao Pix de R$200. É duzentão. Isso mesmo. R$200 a gente vai fazer aqui o sorteio. Bom, dá pra fazer um churrasquinho final de semana, ou, né, comprar alguma coisa e tal, é. Sempre, sempre presente é bom demais, é, não é? Olha, mandar um abraço aqui pra Georgia Caroline Amaral Góes, do sítio Saco dos Queiroz, né? Participar aqui do Pix Premiado, beleza? Mandou zap também aqui. A Ruth mora em Pau Brasil e manda música aqui para oferecer para o José, o esposo, né? Então, a Ruth e José, casal super apaixonados, um abração, tá bom? Também a Adriele, da cidade de Carandaí, Minas Gerais, quer participar aqui do Pix Premiado também, já tá aqui. A gente manda um abraço também para todos que estão ligados com a gente, manda áudios aqui, mande áudio que a gente vai passar para você.
6: Que é Renata de Minas Gerais, quero mandar um alô para todos os ouvintes e quero participar do Pix Premiado.
0: Beleza, já tá participando.
7: Que Maria Filha de Patu queria participar do Pix Premiado.
8: Que é o Hélio da cidade de Arco Verde, Pernambuco.
0: Fala, Hélio.
8: Vocês pilar o Night.
0: Legal.
8: Queria parabenizar pelo ótimo programa e participar do Pix Premiado. Sucesso.
0: Parabéns. Sucesso. Valeu, meu amigo. Obrigado, hein? Tem mais participação, produção? E nesse bloco, vamos lá.
9: Oi, meu nome é Elizabeth, sou da cidade de Uruçuca, da Rádio FM Cidade, Uruçuca, Bahia, e gostaria de participar do Pix Premiado. E vai um alô para todo mundo que tá ligadinho aí na melhor.
0: Muito bem, parabéns. É legal, hein? Bom demais ter aqui essa galera boa e amiga que está sempre ligada aqui com a gente. Luciana de Acopiara está participando também, mandou zap aqui. É, tem o zap da rádio, né? Claro que durante a semana, final de semana, nos programas ao vivo, vai mandar para o zap da rádio aqui, né? O seu zap. Agora, o Melhores do Brasil, como a gente tem mais de 200 emissoras aqui transmitindo nosso programa no Brasil todo, a gente tem o zap do programa porque fica mais fácil da rapaziada participar aqui na rádio, né? Você mandando o zap do programa Melhores do Brasil, você já está concorrendo ao Pix Premiado no valor de R$200. Enfim, bom, tem mais participação, produção? Tem? Nossa, chegaram vários áudios aqui. Continue enviando seu áudio, tá bom? É DDD 819-9710-8896. Sua participação aqui é essencial. Muito boa, hein?
10: Muito obrigado.
11: Essa marcou gerações. Quem sabe solta a voz, canta com a gente assim, ó.

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1: Mande Aldo.
2: Baúba aí, também quero concorrer a esse Pix de R$200. Meu nome é Eliane Batista.
3: Aí é música, meu amigo.
4: Por isso que você acaba com eles, né?
3: Vamos acabar com eles hoje. Posso começar?

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3: Olá, pessoal. Almanac Musical no ar com a história da música no seu rádio. Eu sou Eduardo Maidana e hoje nós falamos de Loirinha Bombril, uma canção do grupo Os Paralamas do Sucesso, que é uma versão da canção Para Timira, do grupo argentino Los Pericos. Herbert Viana compôs a canção durante a turnê de divulgação do álbum Vamos Bater Lata. E a música foi lançada em 1996 como o primeiro single do trabalho Nove Luas. E posteriormente fez parte da trilha nacional da minissérie O Fim do Mundo, da Rede Globo. Mais tarde foi regravada pelo Banga La Fumenga como uma versão que se tornou música de abertura de Malhação, um dos grandes clássicos do pop rock dos anos 90. Paralamas do Sucesso, Loirinha Bombril.

0: O que vai ficando por aqui. Eu espero que você tenha gostado.
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0: O Conselho Nacional de Política Energética aprovou o aumento da mistura obrigatória de etanol anidro na gasolina de 30% para 32%. A medida terá validade inicial de 180 dias e poderá ser prorrogada uma única vez pelo mesmo período. A ampliação busca reduzir a dependência de combustíveis fósseis importados e ampliar o uso de biocombustível produzido no país. Testes realizados não identificaram prejuízos ao funcionamento dos veículos com a nova mistura, incluindo motores não flex. O Ministério de Minas e Energia estima que a medida poderá reduzir em cerca de 500 milhões de litros por mês a necessidade de importação de gasolina, tornando o Brasil autossuficiente no abastecimento. O presidente da FIFA, Gianni Infantino, afirmou que a entidade vai analisar a possibilidade de ampliar a Copa do Mundo para 64 seleções. Ele disse que o tema será debatido após o Mundial de 2026. Atualmente, o torneio conta com 48 seleções. O formato atual estreou em 2026, ampliando em 16 o número de participantes. Infantino classificou a mudança como um enorme sucesso. A próxima Copa, em 2030, será realizada em 6 países de 3 continentes. América do Sul receberá apenas 3 jogos, mas com a possível ampliação. A América do Sul passaria a receber 18 partidas. O formato com 64 seleções eliminaria a necessidade de classificar os 8 melhores terceiros colocados para a fase de mata-mata, que foi um dos problemas do torneio. Obrigado por sua audiência e até o próximo programa.
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1: Valeu, valeu! Obrigado pelo carinho da audiência, para todos que ligaram, mandaram mensagens aqui, todos estão concorrendo aqui ao Pix premiado. E vamos lá, cada vez mais que você manda áudio, mais chance você tem de ganhar o Pix premiado. Seu número já está registrado aqui, tá bom? Todas as vezes que a gente faz o sorteio, a gente sorteia aqui os últimos 4 dígitos do celular de quem mandou a mensagem. Então você mandou esse final de semana que vem participe também. O programa aqui toca sempre nesse mesmo horário aqui que você ouviu, sempre na mesma rádio aqui também. Rapaziada que curte através da frequência, beleza. A você que escuta através do seu smartphone, seu celular aí, através da internet online, tá escutando o áudio aqui da rádio, então sejam todos sempre bem-vindos. Lembre-se, para que você possa estar de bem com a vida, você precisa estar de bem com Deus. Ótimo final de semana, que a semana que inicia possa ser também de grandes realizações para todos nós. Sempre pensamento positivo, fé em Deus, que é o mais importante, é ou não é? E boas notícias, ótimas notícias, tá legal? Semana que vem, quando a gente iniciar o programa aqui, quero você aqui com boas notícias, ótimas notícias, tá legal? Então, obrigado pelo carinho aí de todos vocês e até semana que vem, se Deus quiser. Valeu, tchau, tchau, tchau, tchau, tchau, tchau, tchau, tchau,
0: tchau. 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
3: 6:57.
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0: 4 e 1.
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0: 4h46.
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0: 4h56.
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3: Caramba, isso é bonito. 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
2: Anota aí pra gente, irmão. 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
1: Essa veio do coração, irmão.
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0: 5:01.
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1: 7h40.
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1: Oito e onze.
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